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2: O Tribunal Superior Eleitoral pretende reforçar as ações de prevenção a irregularidades nas eleições de 2026. A informação foi divulgada nesta quinta-feira pelo presidente do TSE, ministro Cássio Nunes Marques, durante reunião com representantes das principais plataformas digitais que atuam no Brasil. Segundo o ministro, a prioridade será identificar e conter práticas como redes de comportamento inautêntico, conteúdos produzidos por inteligência artificial e outras formas de manipulação. Nunes Marques afirmou, no entanto, que as medidas não têm o objetivo de limitar a liberdade de expressão nem ampliar o controle sobre o debate público. Os Estados Unidos anunciaram novas regras para a concessão de vistos a estudantes e jornalistas estrangeiros. As mudanças divulgadas nesta quinta-feira reduzem o tempo máximo de permanência no país e fazem parte da política migratória do presidente Donald Trump. Se a medida for aprovada pelo Congresso, as novas normas passam a valer em setembro. Pela proposta, estudantes internacionais poderão permanecer no país por até 4 anos. Já os jornalistas estrangeiros terão vistos com validade de até 240 dias, com possibilidade de renovação. Para profissionais de imprensa da China, as regras serão ainda mais rígidas, com autorização de permanência limitada a 90 dias. Próximo informativo às 11 horas. 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

Agora 10 horas, 2 minutos, o meu boa noite todo especial para você. Eu sou Maurício Berger e é sempre com muita alegria, com muita felicidade que eu começo junto com você mais um Love Songs aqui em 99,9 aqui na JBFM. Até a meia-noite nós vamos curtir, sem dúvida nenhuma, a melhor playlist do nosso final de noite. Espero que a sua quinta-feira, dia 16 de julho, tenha sido especial, que você tenha vivido horas maravilhosas e eu garanto que até a meia-noite muito romantismo estará no ar, muita saudade e muita emoção. Também informações importantes, notícias relevantes. O Love Songs começa hoje com Robert John, Sad Eyes.

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0: JBFM, 10 horas 27 minutos e o Love Songs, o momento mais romântico do seu dia.
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0: O som do Floaters, a música Float On. Você ouviu aqui na JBFM também, Bee Gees, recordando How Can You Mend a Broken Heart, lá do início da carreira deles. Também Diana Ross, Lionel Richie, esse encontro super especial de dois grandes amigos. E a música Endless Love. Um intervalo e já já tem mais saudades pra você.
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0: A partir desta sexta-feira, a Casa Firjan, em Botafogo, recebe a exposição Brasil na Garrafa, Cachaça, Identidade, Cultura e Tecnologia. A mostra convida o público a explorar as dimensões simbólicas, técnicas e industriais deste produto genuinamente brasileiro. A entrada é gratuita. A exposição Brasil na Garrafa fica em cartaz até o dia 4 de outubro na Casa Firjan, em Botafogo. O espaço funciona de terça a domingo, das 9 da manhã às 6:30 da noite.
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5: Agora 10h35 e o Love Songs no ar.

Agora faltam 15 minutos para as 11 horas. Você está no Love Songs, ouvindo aquelas músicas que tocam o seu coração e mexem com a sua emoção.

Ele é o vocalista do grupo Brad, mas essa é em carreira solo. Take Me Now, David Gates, Dan Fogelberg e a música Longer. Always tivemos com Atlantic Star. E ainda curtimos Killing Softly with His Song. Cantou Roberta Flack. Faltam 9 minutos para as 11 horas. E você está no Love Songs da JBFM.

0: Just When I Needed You Most, canção com Randy Van Warner que você curtiu aqui no Love Songs, junto com o Simply Red, If You Don't Know Me By Now.
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0: O Centro de Investigação e Prevenção de Acidentes Aeronáuticos apontou em relatório preliminar divulgado nesta quarta-feira que os dois helicópteros que colidiram em 14 de junho no Recreio dos Bandeirantes, na zona sudoeste do Rio, utilizavam a mesma rota no momento que aconteceu a batida no ar, que matou 6 pessoas. A investigação também mostra que um dos helicópteros não era controlado pelo radar e que os pilotos se comunicavam pela frequência usada para a autocoordenação entre aeronaves, que não é monitorada pelos órgãos de controle e cujas comunicações não são gravadas. O Rio vai ter uma sexta-feira de sol com céu sem nuvens durante o dia. Segundo o Instituto Nacional de Meteorologia, a temperatura vai variar entre a mínima de 12 e a máxima de 28 graus.
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5: 11 horas 2 minutos. Que bom ter você aqui comigo no Love Songs. Vamos até a meia-noite. Agora fazendo uma viagem a 1977. Carly Simon, Nobody Does It Better.

FM 1110, muito boa noite. A gente curtindo essas saudades, né, que fazem a gente viajar ao passado, lembrar de momentos, de pessoas, de situações. É o Love Songs.

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Manhattans aqui no Love Songs, a música Kiss and Say Goodbye. Bob Seger cantou Shame on the Moon. Tivemos Fast Car com a Trace Chapman. E abrindo a sequência de 1977, Carly Simon, Nobody Does It Better. Agora 11:19, ótima noite para você. Obrigado por essa companhia tão especial. Até a meia-noite, só clássicos da música internacional aqui no Love Songs.

0: Muito bem, tivemos o som do Procol Harum, a música A Whiter Shade of Pale. Você ouviu também aqui no Love Songs You're the Inspiration, o grupo Chicago, e o Bryan Adams com uma viagem maravilhosa, a música Heaven. Um intervalinho chegando e eu volto já já com mais canções maravilhosas na última meia hora de hoje do Love Songs.
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Agora 11:34, como o pessoal lá do chat costuma dizer, essa é uma pedrada. Uma saudade maravilhosa, uma banda fantástica, realmente um clássico da música internacional. You Make Me Feel Brand New, o som do grupo Stylistics.

A sua noite fica muito mais romântica aqui no Love Songs da JBFM. Faltam 17 minutos para meia-noite. E essa é a Cyndi Lauper.

Cyndi Lauper cantou True Colors aqui no Love Songs. Também Yes, com Tim Moore, Stylistics, como é bom recordar, e o Make Me Feel Brand New. Agora faltam 14 minutos para meia-noite, reta final do nosso programa. E a gente curte Maxine and Nightingale aqui na JB.

Faltando 8 minutos para meia-noite. Você está na JBFM, curtindo o Love Songs, curtindo a melhor playlist do seu final de noite.

0: Just the Way You Are, a saudade com o maestro Barry White. Você ouviu também o Ahá, There's Never a Forever Thing, Roberta Fleck e Peebo Bryson, Tonight I Celebrate My Love, e Maxime Nightingale, a música Lead Me On. E assim, a gente fechou o Love Songs de hoje, que volta amanhã, com certeza.
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2: Dezenas de camelôs fecharam duas faixas da Avenida Atlântica no sentido Leme, altura do posto 4 em Copacabana, zona sul do Rio, no fim da tarde desta quinta-feira, em protesto contra a Operação Tolerância Zero da Prefeitura do Rio. A manifestação começou no fim da tarde e foi acompanhada de perto por policiais militares em motos e viaturas. Apenas uma faixa da via foi liberada para passagem de veículos, provocando grande engarrafamento na região. A Operação Tolerância Zero, iniciada ontem, prevê a atuação de equipes da Secretaria de Ordem Pública nos acessos às praias para fiscalizar a procedência das mercadorias e coibir o comércio irregular. Estão proibidas as vendas de milho, queijo coalho e espetinhos. O Departamento de Defesa dos Estados Unidos vai adotar uma nova política de saúde para as Forças Armadas. A partir de agora, militares da ativa e da reserva com 30 anos ou mais passarão por exames obrigatórios para verificar os níveis de testosterona durante as avaliações médicas anuais. Segundo o secretário de Defesa, Pete Hegseth, a medida busca garantir que as tropas mantenham o melhor desempenho possível. Militares com menos de 30 anos também poderão fazer o exame de forma voluntária. Nos casos de deficiência hormonal, a reposição de testosterona será oferecida como opção aos integrantes das Forças Armadas. Próximo informativo a uma hora. Outras notícias também no nosso site, jb.fm.
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2: Agora 12:02, muito bom dia pra você. Pois é, sextou. Então, hoje é sexta-feira, dia 17 de julho de 2026. Que você tenha um dia ótimo, um dia maravilhoso, cheio de coisas boas. Tomara que você seja muito abençoado, muito abençoada nessa sexta-feira. Obrigado pela companhia que você me faz aqui na JBFM. Eu sou Maurício Berger. Ainda temos mais uma hora para curtirmos muita música, muita informação, sempre do seu jeito. Combinado? Conto contigo. E a gente segue na programação, trazendo Robbie Williams, cantando Feel.

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I Will Always Love You, cantou Taylor Dane, Jeffrey Osborne, On the Wings of Love. Que bom recordar Marina, Eu Não Sei Dançar. Também Phil com Robbie Williams, agora 12:20, você está na JBFM.

0: Agora meia-noite 31. Muito bom dia pra você.
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Love. A saudade com David Sigerson. Faltam 13 minutos para uma hora da manhã. Muito bom dia para você que está aqui em 99,9 aqui na JBFM. Agora tem Menudo para a gente recordar.

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2: Uma novidade no tratamento do colesterol alto foi aprovada nos Estados Unidos. A Agência Reguladora de Medicamentos norte-americana autorizou o uso do Lipfendra, o primeiro comprimido de uma classe de remédios que até agora só era oferecida em forma de injeção. De acordo com os estudos, o medicamento pode reduzir em até 60% os níveis do colesterol LDL, conhecido como colesterol ruim, com eficácia semelhante à dos tratamentos injetáveis mais avançados. A expectativa é que a versão em comprimido amplie o acesso à terapia e aumente a adesão dos pacientes ao tratamento, já que elimina a necessidade de aplicações periódicas. Os Estados Unidos vão lançar uma moeda comemorativa de $1 com a imagem do presidente Donald Trump. O anúncio foi feito pelo secretário do Tesouro, Scott Bessent, que informou que a Casa da Moeda iniciará a produção das peças em homenagem aos 250 anos da independência do país. A iniciativa faz parte de um conjunto de ações do governo para vincular a imagem de Trump às celebrações históricas, entre elas a inclusão da assinatura do presidente em novas cédulas e um projeto de criação de uma nota de $250 com o retrato do republicano. Próxima informativa às 6 horas. Outras notícias também no nosso site jb.fm. Muito obrigado pelo seu carinho, pela sua companhia. Que você tenha uma sexta-feira ótima. Passe um dia feliz, agradável. E logo mais, às 10 da noite, a gente possa se encontrar para curtir mais emoções, mais saudades, mais músicas românticas no Love Songs. Eu sou Maurício Berger. Muito obrigado. Fique aí com a madrugada super musical da JBFM.
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2: 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Mas a gente precisa tomar alguns cuidados. 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

0: Michael Bolton, When a Man Loves a Woman, Dennis Williams, It's Gonna Take a Miracle. JBFM, 6 horas, bom dia. Eu sou Christian Ferraz, já tô por aqui para te fazer companhia até as 10.
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0: O prefeito do Rio, Eduardo Cavalieri, apresenta hoje a estrutura montada pela prefeitura para prevenir e responder aos possíveis impactos do fenômeno El Niño na cidade. A coletiva está marcada para as 8 da manhã no Centro de Operações na Cidade Nova. Durante o encontro, serão detalhadas as medidas previstas para enfrentar episódios de calor extremo e chuvas intensas, além dos protocolos de monitoramento, dos sistemas de alerta e das obras voltadas ao aumento da resiliência do município. O Centro de Investigação e Prevenção de Acidentes Aeronáuticos apontou em relatório preliminar divulgado na quarta-feira que os dois helicópteros que colidiram em 14 de junho no Recreio dos Bandeirantes utilizavam a mesma rota no momento que aconteceu a batida no ar que matou 6 pessoas. A investigação também mostra que um dos helicópteros não era controlado pelo radar e que os pilotos se comunicavam pela frequência usada para autocoordenação entre aeronaves, que não é monitorada pelos órgãos de controle e cujas comunicações não são gravadas. Próximo informativo às 7 horas, o painel JB, primeira edição.
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0: 6:21.
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0: Em Copacabana foi liberado trânsito na rua Paula Freitas após término dos serviços de recapeamento do asfalto entre as ruas Barata Ribeiro e Toneleiro. Trânsito com boas condições. Na zona sudoeste também já estão liberados os túneis do Joá e de São Conrado, além da ponte da Joatinga no sentido São Conrado, após o término da manutenção programada.
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0: Al Jarro Morning, Alejandro Sanz, Coração Partido, JBFM 6:41.
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0: 6:43.
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0: Esse foi o Djavan, Linha do Equador, James Morrison, You Give Me Something, Elton John, Sacrifice. Faltam 2 minutos para as 7. Bom dia.
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0: 6:59.
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0: 7:02, bom dia, sexta-feira, 17 de julho. O painel JB, primeira edição, traz hoje os seguintes destaques. Botafogo desempata no último lance, vence o Santos pelo Campeonato Brasileiro. Mega Sena acumula, prêmio vai a 35 milhões. Brasil aguarda decisão dos Estados Unidos sobre nova tarifa de 12,5%. Por falha no combate ao trabalho forçado. Anunciadas novas regras para concessão de vistos a estudantes e jornalistas estrangeiros nos Estados Unidos. Camelôs protestam contra a Operação Tolerância Zero da Prefeitura do Rio no ordenamento das praias. Os detalhes a partir de agora no painel JB, primeira edição.
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0: O painel começa com as informações do trânsito. Carlos Eduardo Cardoso, bom dia.
10: Bom dia, Christian, ouvintes da JB. Iniciamos agora a cobertura do trânsito nesta manhã de sexta-feira. Boas condições nesse momento na transição do elevado Rufino Pizarro para o elevado Engenheiro Freycinet, deslocamento em direção à Zona Sul do Rio, passando pelo túnel Rebouças, sem dificuldade também no trevo das Forças Armadas, acesso a Francisco Bicalho a partir da Praça da Bandeira. Movimentação apenas intensa nesse momento na Avenida Rei Pelé, deslocamento da Zona Norte em direção ao centro da cidade, a partir de Vila Isabel e do Meier. Carlos Eduardo Cardoso para JBFM.
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0: No painel JB, primeira edição, o som do Supertramp, Take the Long Way Home. Agora 7h20.
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3: Trânsito congestionado na linha vermelha, na altura da BR-040, intensa movimentação na altura do Galeão e do Fundão. As retenções são mais frequentes a partir da Maré. Segue desta forma até São Cristóvão, trecho de estreitamento de pista, passagem da linha vermelha sobre a Rua Bela. Boa movimentação na Avenida Brasil, nos dois sentidos, na altura da Vila Militar, intenso em Guadalupe, Fazenda Botafogo, também em Irajá. Retenções na altura do Trevo das Margaridas, Trevo das Missões, principalmente na pista lateral, trânsito lento na altura da linha amarela, pista lateral e central da Avenida Brasil. Bom sucesso também tem essa dificuldade, já por conta também da movimentação próximo à linha amarela. Trânsito intenso na altura de Manguinhos, Benfica, lento, logo depois da passagem pela linha vermelha, mas boa circulação no acesso ao gasômetro e ponte Rio-Niterói. Carlos Eduardo Cardoso para JBFM.
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2: Depois de 47 dias sem entrar em campo pelo Campeonato Brasileiro, o Botafogo voltou com vitória. O Alvinegro derrotou o Santos por 2-1 no estádio Nilton Santos pela 19ª rodada da competição. O destaque da partida foi o atacante Lucas Emanuel, de apenas 17 anos, que marcou pela primeira vez na temporada. Nos acréscimos, Kadir garantiu a vitória do Botafogo após uma falha do goleiro do Santos. O time da Vila Belmiro chegou a reagir com o gol de Barreal, mas não conseguiu evitar a derrota na retomada do Brasileirão. JBFM, agora 7h29.
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0: som do America, Ventura Highway, Sam Smith, I'm Not The Only One, agora 7h37, bom dia.
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3: São boas as condições nesse momento no final do percurso da Grajaú Jacarepaguá, acesso à rua José do Patrocínio, sem dificuldade na circulação pela José do Patrocínio, trânsito intenso nesse momento na Teodoro da Silva, Teixeira Soares, deslocamento em direção ao centro, boa movimentação nesse momento na Praça da Bandeira. Avenida Rei Pelé tem trânsito intenso, mas sem retenção para quem se desloca nesse momento em direção ao centro do Rio. Carlos Eduardo Cardoso para JBFM.
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8: Ninguém acertou as 6 dezenas do concurso 3032 da Mega Sena sorteado ontem. O prêmio principal acumulou e está estimado em R$ 35 milhões para o próximo sorteio. Os números sorteados foram 8, 12, 23, 27, 42 e 43. De acordo com a Caixa Econômica Federal, 54 apostas acertaram a quina e cada uma vai receber R$ 29.764,89. Outras 3.918 apostas fizeram a quadra e terão prêmio individual de R$ 676,21.
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8: O tempo ficará estável na cidade do Rio. Ao longo do dia, o céu estará com poucas nuvens e não há previsão de chuva. Ventos moderados a ocasionalmente fortes e temperaturas em elevação com mínima prevista de 12 graus e a máxima de 30 graus. JBFM 742.
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0: The Cars Drive, John Secada, Too Late Too Soon.
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0: Dezenas de camelôs fecharam duas faixas da Avenida Atlântica no sentido Leme, na altura do posto 4 em Copacabana, na zona sul do Rio, no fim da tarde desta quinta-feira, em protesto contra a Operação Tolerância Zero da Prefeitura do Rio. A manifestação, acompanhada de perto por policiais militares em motos e viaturas, bloqueou a Avenida Atlântica, provocando grande engarrafamento na região. Iniciada na orla da Zona Sul, a Operação Tolerância Zero prevê a atuação de equipes da Secretaria de Ordem Pública nos acessos às praias para fiscalizar a procedência das mercadorias e coibir o comércio irregular. Estão proibidas as vendas de milho, queijo coalho e espetinhos. JBFM, faltam 9 minutos para as 8.
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0: Styles, Adore You, Kid Abelha, Garotos. Agora 7h59.
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3: A Avenida Borges Medeiros está interditada no sentido do túnel Rebouças, na altura do Parque dos Patins, sem função de um acidente envolvendo motociclista. Bombeiros estão no local, equipes da Sete Rio providenciam um desvio pelo estacionamento do Parque dos Patins. Tem congestionamento na Borges Medeiros, afeta a movimentação da Mário Ribeiro no deslocamento da Gávea do Leblon em direção ao Maitá, rua Jardim Botânico. É uma opção nesse momento. Trânsito intenso no elevado do gasômetro, lento acesso para a pista central da Francisco Bicalho, deslocamento em direção à Praça da Bandeira. A lateral a partir da Avenida Brasil tem condições melhores nesse momento. Movimentação intensa na Presidente Vargas, na Afonso Cavalcante, passando pelo Prédio dos Correios em direção a Benedito Hipólito, sem dificuldades nesse momento nos dois sentidos do elevado 31 de março. Carlos Eduardo Cardoso para JBFM.
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0: Encerram nesta sexta-feira as inscrições para o Fundo de Financiamento Estudantil do segundo semestre de 2026. Os estudantes interessados em participar do processo seletivo devem acessar o portal único de acesso ao ensino superior. O FIES financia a graduação de estudantes matriculados em cursos presenciais não gratuitos em faculdades privadas avaliadas positivamente no Sistema Nacional de Avaliação da Educação Superior do Ministério da Educação. O programa beneficia prioritariamente estudantes que não tenham concluído o ensino superior e que não tenham sido beneficiados pelo financiamento estudantil. JBFM, agora 8:03.
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1: O governo brasileiro aguarda para a próxima semana a decisão dos Estados Unidos sobre a possível aplicação de uma tarifa adicional de 12,5% sobre produtos brasileiros relacionada à fiscalização de mercadorias produzidas com trabalho forçado. A principal dúvida é se essa cobrança será somada à sobretaxa de 25% já anunciada pelo governo americano. Segundo o Ministério do Desenvolvimento, Indústria, Comércio e Serviços, o resultado da investigação deve ser divulgado na próxima sexta-feira. Caso as tarifas sejam cumulativas, a cobrança poderá chegar a 37,5% sobre parte das exportações brasileiras. JBFM, são 8:12.
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0: yourself. Tina Turner, Let's Stay Together. Phil Collins, Another Day in Paradise. Agora 8h21.
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3: Trânsito interditado na Avenida das Américas, sentido Jardim Oceânico, na altura da estação do BRT Dom Bosco, por conta de um acidente. Tem congestionamento no trecho, afetando a movimentação no túnel Vice-Presidente José Alencar, também a movimentação na Avenida João 26, antes até do acesso ao túnel. Bombeiros estão no local dessa ocorrência. Foi liberada a faixa da Avenida Boas Medeiros, em direção ao túnel Rebouças, na altura do Parque dos Patins, onde mais cedo teve um acidente. O trânsito é bom nesse trecho, sem dificuldade para quem segue em direção ao túnel. Trânsito lento na transição do elevado Rufino Pizarro para o elevado Engenheiro Frei Senete, registro inclusive de ocorrência no Engenheiro Frei Senete nesse momento, prejudicando mais o trânsito em direção ao túnel Rebouças. A movimentação agora é intensa no elevado 31 de março, deslocamento em direção à zona sul do Rio pelo túnel Santa Bárbara, mas as condições são boas no acesso ao túnel e na própria galeria em direção à Laranjeira. Sem dificuldades nos dois sentidos da Pinheiro Machado. Carlos Eduardo.

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9: Os Estados Unidos anunciaram novas regras. As mudanças divulgadas ontem reduzem o tempo máximo de permanência no país e fazem parte da política migratória do presidente Donald Trump. Se a medida for aprovada pelo Congresso, as novas normas passam a valer em setembro. Pela proposta, estudantes internacionais poderão permanecer nos Estados Unidos por até 4 anos. Já os jornalistas estrangeiros terão vistos com validade de até 240 dias, com possibilidade de renovação. Para profissionais de imprensa da China, as regras serão ainda mais rígidas, com autorização de permanência limitada a 90 dias. JBFM, são 8h26.
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1: O senador Flávio Bolsonaro afirmou na noite passada que é manipulação de inteligência artificial a foto em que aparece ao lado de Luiz Felipe Machado de Moraes Mourão, o sicário de Daniel Vorcaro, dono do Master. A declaração foi feita em uma live quando ele criticava o presidente Lula por não ter familiaridade com tecnologias e nem usar celular. A imagem de Flávio Bolsonaro ao lado do sicário, divulgada pelo site ICL na quarta-feira, foi submetida a detectores de uso de inteligência artificial que indicaram baixa probabilidade de manipulação de IA. JBFM, são 8h34.
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0: Warhol, Joe Notes, I Can't Go For That, Joe Esposito, Lady, Lady, Lady, agora 8h42.
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3: Foi liberada a Avenida das Américas no sentido Jardim Oceânico, na altura da estação do BRT Dom Bosco. Mais cedo teve um acidente interditando as duas faixas de rolamento. Agora a pista já liberada, ainda há dificuldades no deslocamento de Guaratiba em direção ao Recreio, Barra da Tijuca, passando pelo túnel Vice-Presidente José Alencar. Tem um acidente interditando as faixas do BRS, as faixas exclusivas de ônibus da Avenida Presidente Vargas, logo depois do cruzamento com a Avenida Passos. Não chega a causar um impacto grande no trânsito nesse ponto, isso no sentido Candelária da Avenida Presidente Vargas. Trânsito intenso nesse momento na Estrada do Gabinal, acesso à Avenida Ayrton Senna, boa movimentação na Tenente Coronel Muniz de Aragão. O trânsito é lento da Ayrton Senna, na altura da Gardenia Azul, em direção à Orla, não chega a afetar tanto a movimentação da linha amarela, passando da passarela da Gardenia, boa movimentação em direção à Avenida Ayrton Senna e à Avenida Lúcio Costa. Boa circulação em direção à linha amarela na Avenida Ayrton Senna. Carlos Eduardo Cardoso para JBFM.
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10: Olá, amigos da JBFM. A bola voltou a rolar no Campeonato Brasileiro, jogo válido pela 19ª rodada, a última do primeiro turno. E o Botafogo venceu em casa o Santos por 2-1 e deu um salto na tabela. Agora o time ocupa a 9ª posição. O Vasco perdeu fora de casa para o Vitória por 1-0 e segue na zona de rebaixamento, na 17ª posição. Hoje, às 8 da noite, será a vez do Fluminense, com Hulk entre os titulares, enfrentar o Red Bull Bragantino. O tricolor é o terceiro colocado e o Bragantino o quinto. O Flamengo só joga na próxima semana, mas está em Brasília para fazer o amistoso diante do Olímpia. Fora de campo, debate a permanência de Eric Pulgar. Clubes da Arábia e dos Estados Unidos estão atrás do volante chileno. Eu sou o Fábio Azevedo e volto no Painel JB, segunda edição por dentro do jogo, e desejo a você uma excelente sexta.
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1: O Centro de Operações e Resiliência da Prefeitura do Rio informa que 11 túneis estratégicos da cidade irão passar por serviços de limpeza, pintura e revitalização. Os primeiros trabalhos já começaram nos túneis Rebouças, Uso Ângel e Alaor Prata, conhecido como Túnel Velho, na Zona Sul. A previsão é de que essa etapa seja concluída em até 3 meses.
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1: Sexta-feira de sol no Rio, com céu sem nuvens, segundo o Instituto Nacional de Meteorologia. A temperatura está em elevação e deve chegar à máxima de 30 graus. JBFM, faltam 2 minutos para as 9. Bom dia.
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0: Rick Astley, Never Gonna Give You Up, os Paralamas do sucesso Romance Ideal. São 9:05. Bom dia pra você.
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3: Trânsito intenso e agora sem retenção na linha vermelha, na altura da BR-040, deslocamento em direção ao centro da cidade, a partir da Baixada Fluminense. As retenções ocorrem a partir da Maré até São Cristóvão, em função do fluxo de veículos, trecho também onde há o estreitamento de pista da linha vermelha na passagem sobre a Rua Bela. Na Avenida Brasil, trânsito lento ainda na pista lateral, na altura do Trevo das Missões, altura da rodovia Washington Luiz, tem retenção, pista central e lateral, na altura da linha amarela. A movimentação é intensa nesse momento em Benfica, Manguinhos, também no Caju, no acesso ao gasômetro e à ponte, mas sem retenção nesse momento. Boa circulação agora na transição do elevado Rufino Pizarro para o elevado Engenheiro Frei Senete, deslocamento em direção ao Túlio Rebouças, lento acesso a Francisco Bicalho a partir da Praça da Bandeira pelo Trevo das Forças Armadas. Boas condições nos dois sentidos do elevado 31 de março, trânsito intenso na Avenida Rei Pelé em direção ao centro, sem grandes dificuldades nesse momento. Eu estou encerrando agora a cobertura de trânsito desta manhã. Obrigado a você, ouvinte, pela sua atenção. Christian, ouvintes da JB, tenham todos uma boa sexta-feira. Carlos Eduardo Cardoso para JBFM.
0: Obrigado, Cadu. Bom dia para você, bom fim de semana e até segunda.
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0: 9:08.
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1: A partir de hoje, passam a valer novas regras para publicidade de apostas online, conhecidas como bets. Agora, toda publicidade de bet será acompanhada de advertência semelhante à das propagandas de cigarros e bebidas alcoólicas. As publicidades devem alertar sobre os riscos associados de dependência e de transtornos do jogo de apostas. A advertência deverá estar na horizontal, ser clara, legível e proporcional ao restante da ação de comunicação e de publicidade e ter um mínimo de 10% do comprimento ou tamanho do anúncio. 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

0: Aí o som do George Harrison, My Sweet Lord, Seal for the Love of You, são 9:25.
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0: Atualizações do trânsito na Avenida Ayrton Senna, no sentido praia, trânsito lento, da altura da Gardênia Azul até a passarela. São boas as condições a partir deste trecho. No sentido linha amarela, trânsito intenso, mas sem retenção. No centro, um acidente entre ônibus e moto na Avenida Presidente Vargas ocupa duas faixas da pista lateral no sentido Candelária, na altura da Avenida Passos. Bombeiros e Sete Rio no local. São 9:26, bom dia.
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0: 9:27.
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1: Os Estados Unidos vão lançar uma moeda comemorativa de um dólar com a imagem do presidente Donald Trump. O anúncio foi feito pelo secretário do Tesouro, Scott Bessent, que informou que a Casa da Moeda iniciará a produção das peças em homenagem aos 250 anos da independência do país. A iniciativa faz parte de um conjunto de ações do governo para vincular a imagem de Trump às celebrações históricas. Entre elas, a inclusão da assinatura do presidente em novas cédulas e o projeto de criação de uma nota de 250 dólares com o retrato do republicano. 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

0: O som do Robbie Williams, Sexed Up, 9h45. Bom dia.
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0: O governo federal vai retomar um programa de apoio às empresas afetadas pela sobretaxa de 25% imposta pelos Estados Unidos sobre parte dos produtos brasileiros. Segundo o Ministério do Desenvolvimento, a prioridade é reduzir os impactos da medida que passa a valer no dia 22 de julho. Os setores mais afetados, como madeira, máquinas, móveis, cerâmica, calçados e açúcar, deverão contar com linha de crédito para capital de giro e investimentos, além de apoio para escoamento de produtos a outros países. 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
9: 9h47.
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0: Lulu Santos, Tempos Modernos, Madonna, Spanish Eyes. O Painel JB, primeira edição, termina por aqui, depois de ter levado até você os seguintes destaques. Governo federal vai retomar programa de apoio às empresas afetadas pela sobretaxa de 25% imposta pelos Estados Unidos. A partir de hoje, passam a valer novas regras para a publicidade das bets. Camelôs protestam contra a Operação Tolerância Zero da Prefeitura do Rio de Ordenamento das Praias. Anunciadas novas regras para concessão de vistos a estudantes e jornalistas estrangeiros nos Estados Unidos. O Painel JB, primeira edição, volta na segunda-feira às 7 horas. Mas você pode ouvir todas as notícias do programa de hoje no nosso podcast. Acesse jb.fm ou nosso canal no WhatsApp. Eu sou Christian Ferraz, fico por aqui, nos falamos amanhã, a partir das 10 da noite no Celebration. 10 e 2, bom dia.
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9: Agora 10h04, bom dia, Rio.
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9: 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Para recomeçar, Duran Duran.

0: Human League com Human, ainda Alphaville Forever Young, Roberta Campos, Nando Reis, juntos de janeiro a janeiro. A Avenida das Américas está liberada após um acidente envolvendo carro e moto na altura do BRT Dom Bosco, no sentido Barra. Trânsito lento com retenções na via. É bom, motorista, redobrar a atenção. Na Avenida Ayrton Senna, no sentido Orla, trânsito lento desde a Gardênia Azul até a passarela. No sentido linha amarela, trânsito intenso, mas por enquanto sem retenções.
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3: Uma ótima sexta-feira para você. 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

0: Jason Mraz com Miles Mills. E ainda Shania Twain com You've Got Away, Skank Sutilmente.
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0: Vamos para 1990?

0: Michael Jackson com Billie Jean, The Kid Is Not My Son. Ainda Guilherme Arantes, Coisas do Brasil, James Blunt, Carry You Home.
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0: Andy Burnham foi oficializado nesta sexta-feira como novo líder do Partido Trabalhista. Etapa final antes de assumir o cargo de primeiro-ministro do Reino Unido na segunda-feira. Ex-prefeito da Grande Manchester, ele vai substituir Keir Starmer, que anunciou sua renúncia no mês passado. Burnham será o sétimo primeiro-ministro britânico em uma década e assume o governo prometendo conter o avanço do partido populista de direita Reform UK. Ninguém acertou as 6 dezenas do concurso 3032 da Mega Sena sorteada nesta quinta-feira. O prêmio principal acumulou. Está estimado em 35 milhões para o próximo sorteio. Os números sorteados foram 08, 12, 23, 27, 42 e 43. E de acordo com a Caixa Econômica Federal, 54 apostas acertaram a quina. E cada uma vai receber R$ 29.764,89. Outras 3.918 apostas fizeram a quadra e terão prêmio individual de R$ 676,21. Agora 11 horas, um minuto, próximo informativo ao meio-dia. 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Vai lá.
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0: 11:03.
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0: Natalie Imbruglia con Torn. Daniel Powder, Bad Day.
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3: A partir de hoje, a Casa Firjan, em Botafogo, recebe a exposição Brasil na Garrafa, Cachaça, Identidade, Cultura e Tecnologia. A mostra convida o público a explorar as dimensões simbólicas, técnicas e industriais deste produto genuinamente brasileiro. A entrada é gratuita. A exposição Brasil na Garrafa fica em cartaz até o dia 4 de outubro na Casa Firjan, em Botafogo. O espaço funciona de terça a domingo, das 9h às 18h30 da noite.
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3: 11h24.
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0: George Michael, Heal the Pain, Total, I'll Be Over You, e ainda O Menino do Rio, da Baby Consuelo.
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0: 11:44.
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6: Olá, amigos da JBFM. O esloveno Slavko Vintic vai apitar a final da Copa do Mundo. Vintic foi o árbitro da estreia do Brasil diante do Marrocos, quando a partida terminou empatada em 1-1. Ele apitou também os jogos Jordânia 1, Argélia 2, México 2, Equador 0. O esloveno apitou a final da Champions League na temporada 23-24, edição em que o Real Madrid foi campeão ao vencer o Borussia Dortmund por 2-0. Eu sou o Fábio Azevedo e volto daqui a pouco, direto da Copa, aqui na JBFM.

Jota Quest com Fácil, The Weeknd, Out of Time. Whitney Houston, Greatest Love of All. JBFM, faltam 3 minutos para o meio-dia.

0: Stevie Wonder.
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0: Novos ataques dos Estados Unidos e do Irã aumentam a tensão no Oriente Médio e reforçam o temor de uma escalada do conflito. As forças americanas bombardearam pontes e um aeroporto em território iraniano. Em resposta, o Irã lançou ataques contra a Síria pela primeira vez desde o início do conflito em fevereiro. Segundo autoridades sírias, o ataque ocorreu nas proximidades da base de Al-Tanf, onde há presença de militares dos Estados Unidos, mas não atingiu a instalação nem deixou vítimas. A atriz Brenda Fricker, vencedora do Oscar por Meu Pé Esquerdo, faleceu aos 81 anos. A informação foi confirmada pelo agente da atriz, Bill Felfit, em depoimento à BBC. Irlandesa de Dublin, a atriz brilhou em seu principal papel no cinema em 89 como a mãe do personagem de Daniel Day-Lewis em Meu Pé Esquerdo, de Jim Jarmusch. O papel rendeu a Brenda o Oscar de melhor atriz coadjuvante. Brenda foi a primeira atriz irlandesa a conquistar uma estatueta da Academia de Hollywood e superou nomes como Julia Roberts e Angelica Houston na disputa. Meio-dia e três agora, próximo informativo a uma hora. 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

0: Xadeado com Paradise in the Roxette, Spending My Time.
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0: A 7 Rio vai implantar uma operação de trânsito nesta sexta-feira para o jogo entre Fluminense e RB Bragantino pelo Campeonato Brasileiro, marcado para as 8 da noite no estádio do Maracanã. A partir das 5h30 da tarde, haverá interdições ao trânsito de veículos na região do estádio. Fique atento.
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0: Meio-dia e 24.
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0: Culture Club con Everything I Own. Limar, Let's Stay Together.
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0: Faltam 17 para uma.
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0: Tears for Fears. Everybody wants to rule the world.
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3: O ministro do Supremo Tribunal Federal, Alexandre de Moraes, determinou nesta sexta-feira que a Polícia Federal ouça o senador Flávio Bolsonaro no próximo dia 28 de julho, às 14 horas, no inquérito que apura suspeita de calúnia contra o presidente Luiz Inácio Lula da Silva. A decisão foi tomada após a defesa do parlamentar não agendar a oitiva dentro do prazo anteriormente concedido. Moradores de bairros das zonas norte e sul e também da região central do Rio podem ter o abastecimento de água afetado na próxima terça-feira. A SEDAI fará manutenção preventiva no sistema Guandu entre 4 da manhã e 10 da noite, reduzindo a produção de água para 50% da capacidade durante esse período. Serão feitas intervenções na rede de distribuição, incluindo reparos em adutoras e instalação de macromedidores de vazão, equipamentos utilizados para monitorar o volume de água transportado pelo sistema. Segundo a SEDAI, essas obras são feitas durante a manutenção, porque em condições normais exigem a interrupção do abastecimento. 1:04, próximo informativo às 2 horas. 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Vai lá!
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15: 1:05.
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0: Max Priest com Close to You. Ainda Titãs enquanto houver sol.
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0: O Circuito de Festas Juninas do Rio, que percorre vários pontos da cidade, desembarca neste fim de semana na Urca. O evento tem entrada gratuita e promete diversão para toda a família com trios de forró, apresentação de quadrilhas, brincadeiras, espaço kids e ainda gastronomia típica. A festa chamada Juninas do Rio acontece nesse fim de semana na Praça General Tibúrcio, na Urca, meio-dia às 10 da noite.
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0: Hillels and the News, Stuck With You. Sam Smith com Dancing With a Stranger.
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0: Roy Orbison, You Got It, e a sequência ainda teve Djavan com Eu Te Devoro e The Police, Every Breath You Take. JBFM 2 e 3, boa tarde pra você.
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0: 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O cantor Milton Nascimento, de 83 anos, está internado desde quarta-feira para tratar uma pneumonia. Em nota divulgada nesta sexta-feira, a equipe do artista informou que ele está estável, apresenta boa evolução clínica e deve receber alta nos próximos dias para continuar o tratamento em casa. Segundo o comunicado, Milton receberá toda a assistência necessária e será acompanhado por profissionais de saúde. Pelo menos 3 pessoas morreram e outras 76 se feriram em decorrência das fortes chuvas que atingem o Chile, segundo informações do governo em Santiago. O sistema climático já alcança 10 das 16 regiões do país e também vem sendo acompanhado por ventos intensos, com rajadas acima de 100 km por hora. De acordo com as autoridades chilenas, o mau tempo deve continuar até domingo. Trata-se do temporal mais severo a atingir o país nas últimas 2 décadas. A tempestade teve início na tarde de quarta-feira, com uma intensa ressaca que invadiu casas em áreas costeiras da região de Biobío, a 500 quilômetros ao sul de Santiago. Próximo informativo às 3 horas. 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
0: 2:06.
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0: Simply Red Sunrise, Brenda Russell Piano in the Dark e ainda Ivan Lins Vitoriosa, JBFM, 2h25.
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0: No centro da cidade foi liberada uma faixa da pista lateral da Avenida Presidente Vargas na altura da Praça da República, no sentido centro, após atendimento a um atropelamento. O trânsito segue sem retenção no trecho. Na linha amarela, o sentido Barra tem trânsito lento do acesso 10A pela linha vermelha, sentido centro, ao acesso 8 em Bom Sucesso. No sentido Fundão, retenções da saída 6 em Maria da Graça, à saída 9A pela Avenida Brasil.
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0: Sixpence None the Richer com Kiss Me, Cidade Negra, onde você mora, e Seal ou Girl, JBFM 2:43.
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9: Olá, tudo bem? O Connect Square, novo residencial do Grupo Patrimar no centro do Rio, esgotou em apenas 12 horas as 312 unidades colocadas inicialmente à venda. Com a forte procura, a construtora abriu um lote complementar e antecipou para agosto a última fase de vendas, antes prevista para 2027. O empreendimento será construído na Avenida Graça Aranha, terá 624 unidades, lazer completo, rooftop com vista para a Baía de Guanabara e valor geral de vendas, o VGV, estimado em 245 milhões de reais. Eu fico por aqui e até amanhã.

0: Christopher Cross, Never Be The Same, Ana Carolina, Uma Louca Tempestade, ainda Kelly Clarkson, Breakaway, JBFM, 3 e 3.
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0: 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Um terremoto de magnitude 7,4 atingiu hoje a costa do México. Segundo o Serviço Geológico dos Estados Unidos, a profundidade do sismo foi de 10 quilômetros, considerada baixa e que pode intensificar o tremor em terra em estragos. O Sistema de Alerta de Tsunami americano emitiu um aviso de risco de ondas gigantes no México e na Guatemala, com ondas menores para até 8 países da América Latina. Ainda não há informações sobre vítimas ou danos estruturais. A Polícia Federal deve gastar 95 milhões de reais com a segurança dos candidatos à presidência da República durante a campanha eleitoral neste ano. Segundo a PF, a preparação da ação começou há cerca de 2 anos, com treinamento das equipes e estudos para definir o esquema de proteção de cada candidatura. Ao todo, serão 458 servidores à disposição dos presidenciáveis durante o período eleitoral. Os recursos também serão destinados para a compra de equipamentos, como sistema antidrones, viaturas blindadas, armamentos e itens de proteção para os agentes. Próximo informativo às 4 horas. 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

0: Michael Jackson, I Just Can't Stop Loving You, antes de Alan Parsons Project, Eye in the Sky, Skank Esquecimento, JBFM 3:26.
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0: 3:27.
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0: Duran Duran, Save a Prayer, James Blunt, Same Mistake, Vanessa da Mata e Ben Harper, Boa Sorte, Good Luck, JBFM 3:45.
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6: 3h46.
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0: The Bard com Rhythm of the Night, Frejá, Amor pra Recomeçar e Take That, Back for Good, JBFM 4 e 2.
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0: 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O ramal silvestre dos bondes de Santa Teresa estão com horários fixos após a reabertura do trecho. Nos dias úteis, são 4 viagens diárias com saídas da Estação Carioca às 10 e 11 da manhã e às 2 e 3 da tarde. A grade de horários foi definida após o período de testes operacionais e de demanda. A expectativa é que mais de 40 mil pessoas sejam beneficiadas com a revitalização completa do sistema, que reforça a mobilidade do bairro e impulsiona o turismo na região. O número de mortes em Paris e nos arredores mais que dobrou no último mês por conta da onda de calor que atinge a Europa. A informação consta em um relatório publicado hoje pela Agência Sanitária da região de Île-de-France, que inclui a capital francesa e outros 7 departamentos. Segundo a agência, foram contabilizadas mais de 3 mil mortes em junho, um aumento de 1.565 casos na comparação com o mesmo período do ano passado. Ao todo, os 27 países da União Europeia registraram mais de 10 mil mortes associadas ao calor no fim de junho. 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
0: 4:05.
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0: John Mayer, Your Body's a Wonderland, Double the Captain of Her Heart e ainda Marina Lima, Veneno, JBFM 4:23.
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0: Um carro enguiçado ocupa uma faixa da linha vermelha na altura de São Cristóvão, próximo ao acesso à ponte Rio-Niterói. O trânsito está lento desde o Galeão. Ainda nos acessos à ponte, a Avenida Rio de Janeiro tem trânsito intenso desde o terminal Gentileza. Já no viaduto do Gasômetro, boas condições no sentido Avenida Brasil. E quem trafega pela Brasil encontra lentidão entre Ramos e o Caju no sentido centro, em direção à Zona Oeste, retenções do Caju até a Penha.
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0: 4:26.
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0: Johnny Hits Jazz Shattered Dreams, antes Carlos Simon, Coming Around Again, e Nando Reis e Marisa Monte, pra você Guardei o Amor, JBFM 4:43.
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4: 4:45.
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7: Olá, amigos da JBFM. Uma tradição dos esportes americanos chegou ao futebol. Pela primeira vez na história, a FIFA vai presentear os campeões da Copa do Mundo com anéis comemorativos. Serão 30 ao todo e mais 1.996 modelos que serão comercializados para os torcedores de todo o mundo. O valor ainda não foi divulgado. O anel vai exibir o troféu da Copa de um lado e do outro a identidade da seleção campeã. Por isso, o técnico e o capitão levarão modelos provisórios após a conquista. O anel definitivo será entregue posteriormente. Quem leva a honraria? Argentinos ou espanhóis? Eu sou o Fábio Azevedo e volto daqui a pouco, direto da Copa, aqui na JBFM.

0: Jason Mraz, Look for the Good, Lulu Santos, Aviso aos Navegantes e ainda Hakon, There's Never a Forever Thing, JBFM 4:58.
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0: 4:59.
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0: 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Sexta-feira, 17 de julho de 2026, agora 5:01. O Painel JB, segunda edição, traz hoje os seguintes destaques. TJRJ nega recurso de Jairinho para anular condenação por morte do menino Henry Borel. Polícia Federal estima gastar R$ 95 milhões com segurança de candidatos à presidência em 2026. Caixa muda de sábado para domingo e sorteios de fim de semana da Mega Sena. Milton Nascimento é internado para tratar pneumonia. Terremoto de magnitude 7,3 atinge o México e alerta de tsunami é emitido.
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0: 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Vamos agora às primeiras informações sobre o tempo e o trânsito com a repórter Ana Rodrigues. Olá, Ana, boa tarde.
11: Boa tarde, Zilmar. Boa tarde, ouvintes da JBFM. A previsão para hoje à noite é de céu claro a parcialmente nublado, sem chuva, ventos moderados, temperatura estável. Máxima para as próximas horas de 23 graus. E agora as notícias do trânsito. Uma faixa da Avenida Brasil está ocupada no sentido Zona Oeste por conta de um caminhão enguiçado na altura do viaduto de parada de Lucas. A Sete Rios já está atuando no local e o trânsito apresenta retenções desde a altura do Mercado São Sebastião. Uma faixa do túnel Rebouças está ocupada no sentido centro por conta de um utilitário enguiçado na altura da primeira galeria. O trânsito está intenso desde a altura do viaduto San Hilair na Lagoa. Ponte liberada após um acidente envolvendo um carro de passeio e uma motocicleta na reta do cais no pórtico 1, no sentido Rio. Uma faixa ficou interditada e já foi liberada. O trânsito apresenta movimentação intensa da reta do cais até a saída para a Avenida Brasil. Tempo de travessia de 13 minutos neste momento. Ana Rodrigues para JBFM.
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1: A maior parte dos brasileiros não pretende entrar em grupos de WhatsApp de política durante as eleições de 2026. É o que mostra a pesquisa Genial Quest, divulgada hoje. Segundo o levantamento, 87% dos entrevistados disseram que não pretendem participar de grupos de WhatsApp sobre política durante o período eleitoral. Apenas 11% afirmaram que pretendem entrar nesses grupos, enquanto 2% responderam que talvez participem. A pesquisa entrevistou 2.004 eleitores com 16 anos ou mais entre os dias 10 e 13 de julho. O nível de confiança é de 95%. JBFM 7, 5 e 12.
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0: Donald Fagan, YJYO. Antes teve Adriana Calcanhoto com Marizia. JBFM 5 e 20.
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3: Trânsito lento nas avenidas Epitácio Pessoa e Borges de Medeiros, no sentido túnel Rebouças. O Rebouças foi liberado no sentido centro após a retirada de um utilitário enguiçado na altura da primeira galeria. A movimentação está intensa no Rebouças neste momento em direção à Zona Norte, ao longo da via. Linha amarela no sentido Fundão, com trânsito lento da saída 7, Bom Sucesso, até a saída 9B, Avenida Brasil, sentido Zona Oeste. Já em direção à Barra da Tijuca, a linha amarela está com boa movimentação. Ana Rodrigues para JBFM.
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4: O presidente Luiz Inácio Lula da Silva disse hoje que só comentará sobre o novo tarifaço dos Estados Unidos depois que o presidente norte-americano Donald Trump se manifestar. A declaração ocorreu durante visita de Lula à Carreta da Saúde da Mulher no Rio de Janeiro. O presidente participou de um evento na Fundação Oswaldo Cruz, voltado à ampliação do acesso a serviços de saúde para mulheres. Durante discurso, Lula também destacou a posição de soberania do Brasil e afirmou que queremos respeito da mesma forma que damos respeito. JBFM 525.
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1: O Tribunal de Justiça do Rio de Janeiro negou hoje um recurso apresentado pela defesa de Jairo Santos Souza Júnior, o doutor Jairinho. A medida dos advogados buscava, como efeito prático, a anulação do julgamento que culminou na condenação do ex-vereador a mais de 43 anos de prisão pela morte do menino Henri Borel. A decisão foi proferida pela segunda vice-presidente do tribunal, desembargadora Maria Angélica Guerra Guedes. Ela concluiu que a defesa não apresentou elementos capazes de demonstrar qualquer ilegalidade na decisão anterior. A desembargadora também destacou que modificar o entendimento do colegiado exigiria o reexame das provas do processo, o que não é permitido em recursos especiais. JBFM 5:36.
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0: FM The Doobie Brothers, Listen to the Music, Sade, Kiss of Life, 5h43.
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3: Ponte da Joatinga com retenções no sentido Recreio, em direção a São Conrado, movimentação intensa. Na Avenida Ministro Ivan Lins, lentidão por toda a extensão da via em direção ao Recreio. No sentido São Conrado, boas condições. Na Avenida Armando Lombardi, lentidão até o acesso à Avenida das Américas, no sentido Recreio. No sentido São Conrado, trânsito intenso. A Avenida das Américas apresenta lentidão entre o Shopping Downtown e a estação BRT Paulo Malta Resende, retenções nos acessos às avenidas Ayrton Senna e Salvador Allende, no sentido Recreio. Já em direção a São Conrado, a Américas está com movimentação intensa. A Avenida Ayrton Senna apresenta retenções entre a Cidade das Artes e a Vila do Pan, no sentido Linha Amarela. Em direção à Orla, movimentação intensa na Avenida Ayrton Senna. Avenida Brasil liberada no trecho de Benfica após a retirada de um caminhão enguiçado na altura do canal do Cunha no sentido centro. Ainda há reflexos na via com retenções desde a altura de Ramos. Ana Rodrigues para JBFM.
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11: Olá, amigos da JBFM. Flamengo e Fluminense jogam hoje. O Flamengo amistoso com o Olímpia em Brasília, com a volta do Varela. De La Cruz está fora desta partida. Preparação para a volta da temporada. Já o Fluminense não. É Campeonato Brasileiro, 19ª rodada, com a estreia do Hulk. E diante da equipe do Red Bull Bragantino. Vale 3 pontos na competição. Fluminense e Bragantino estão na parte mais alta da tabela. Botafogo e Vasco jogaram ontem e se preparam agora para o meio de semana. O Vasco tem pela frente a Sul-Americana e busca soluções imediatas. O técnico Pedro Emanuel terá muito trabalho pela frente para organizar esse elenco. E a diretoria busca recursos para reforçar. O Botafogo está vendendo também a sua SAF, assim como o Vasco, para o grupo GDA e busca a renovação de contrato lateral esquerdo Alex Telles. Eu sou o Fábio Azevedo e volto na próxima segunda-feira no Painel JB, primeira edição por dentro do jogo, e desejo a você um excelente fim de semana.
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1: A Caixa Econômica Federal mudou o dia de sorteio de todas as loterias que ocorriam aos sábados, inclusive a Mega Sena. Eles agora passam a ser realizados nas manhãs de domingo. A mudança passa a valer neste fim de semana. Com a nova regra, os concursos da Mega Sena, Loteria Federal, Loto Fácil, Quina, Time Mania, Dia da Sorte e Mais Milionária deixam de ocorrer na noite de sábado e passam a ser realizados aos domingos, às 11 da manhã. A alteração não afeta os sorteios de terça e quinta-feira da Mega Sena e dos outros dias das demais loterias. JBFM, faltam 2 minutos para as 6.
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0: Charles and Eddie, Wanna Light, Kid Abelha, Os Outros.
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2: A linha vermelha apresenta trânsito congestionado em ambos os sentidos, principalmente para quem segue em direção à Baixada Fluminense, nos trechos do Caju, do 22º Batalhão da Maré e na altura do Hospital da UFRJ. A movimentação na Avenida Brasil está intensa, com uma faixa ocupada no sentido Zona Oeste, na altura de Cordovil, por conta da queda de um motociclista na via na altura do Trevo das Missões. A Sete Rios já atua no local e as retenções acontecem desde a altura da Casa do Marinheiro. Já estão em vigor as interdições de vias no entorno do estádio do Maracanã para o jogo entre Fluminense e RB Bragantino, às 20h, pelo Brasileirão. Entre os trechos interditados está a Avenida Maracanã, sentido centro, entre a Rua São Francisco Xavier e a Rua Mata Machado. Ana Rodrigues para JBFM.
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3: A atriz Brenda Fricker, vencedora do Oscar por Meu Pé Esquerdo, faleceu aos 81 anos. A informação foi confirmada pelo agente da atriz, Phil Belfield, em depoimento à BBC. Irlandesa de Dublin, a atriz brilhou em seu principal papel no cinema em 1989, como a mãe do personagem de Daniel Day-Lewis em Meu Pé Esquerdo, de Gene Sheridan. O papel rendeu a Brenda o Oscar de Melhor Atriz Coadjuvante. Ela foi a primeira atriz irlandesa a conquistar uma estatueta da Academia de Hollywood e superou nomes como Julia Roberts e Angelica Houston. JBFM 6:10.
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1: A Polícia Federal deve gastar 95 milhões de reais com a segurança dos candidatos à presidência da República durante a campanha eleitoral neste ano. Segundo a PF, serão 458 servidores à disposição dos presidenciáveis durante o período eleitoral. Os recursos também serão destinados para compra de equipamentos como sistemas antidrones, viaturas blindadas, armamentos e itens de proteção para os agentes.
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1: O dólar subiu 0,25% e fechou a R$ 5,11 para venda. O euro aumentou 0,27% e foi negociado a R$ 5,84. A Bovespa encerrou o pregão com queda de 0,06% aos 173.714 pontos. JBFM, agora 6h18. Boa noite.
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0: Now, de Javan Samurai, 6h27.
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3: Uma faixa da Avenida das Américas está ocupada na altura da estação BRT Gláucio Gil por conta de um atropelamento envolvendo uma moto no sentido Recreio. A Sete Rios já está atuando na ocorrência e o trânsito apresenta retenções ao longo da via. Liberada a pista sentido Zona Oeste da Avenida Brasil, na altura de Cordovil, após queda de um motociclista na via, na altura do Trevo das Missões. O trânsito apresenta retenções desde a altura da Casa do Marinheiro. Na ponte, lentidão da reta do cais até a grande curva e do vão central até o pedágio. O tempo de travessia para Niterói está em 26 minutos. Já no sentido Rio, tempo de travessia de 22 minutos com lentidão da reta do cais aos acessos. Ana Rodrigues para JBFM.
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2: Tá chegando aos cinemas um drama argentino que eu adorei, As Correntes. Esse é um filme, uma delicada reflexão sobre saúde mental e a dificuldade, muitas vezes, de permanecer à tona quando alguma coisa dentro da gente começa a afundar, né? Ele conta a história de uma estilista argentina que viaja para Genebra para receber um prêmio importante e ali ela comete um ato impulsivo contra a própria vida, que desencadeia uma inesperada aquafobia, pânico de água, né? Aí quando volta para Buenos Aires, ela passa a conviver com esse medo paralisante. E enquanto tenta manter ali a normalidade, ela trava também uma batalha silenciosa, que ninguém parece entender totalmente. O filme constrói uma narrativa de rara sensibilidade sobre reconstrução e vulnerabilidade. E se o filme fala sobre sofrimento invisível, também fala sobre esperança, porque no fim, o amor, né, tem o seu poder de cura e de resgate. Corre pra ver. Tô indo, mas eu volto. Sou Renata Boldrini, com as notícias do cinema.
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1: O cantor Milton Nascimento, de 83 anos, está internado desde a última quinta-feira para tratar uma pneumonia. Em nota divulgada hoje, a equipe do artista informou que ele está estável, apresenta boa evolução clínica e deve receber alta nos próximos dias para continuar o tratamento em casa. Segundo o comunicado, Milton receberá toda a assistência necessária e será acompanhado por profissionais de saúde. JBFM 6:41.
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0: Na JBFM, Eric Clapton, My Father's Eyes, Zélia Duncan, Catedral.
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2: O túnel Santa Bárbara está com movimentação intensa, tanto na direção Catumbi, quanto para quem segue no sentido Laranjeiras. Trânsito intenso na rua Pinheiro Machado. Boa movimentação no acesso e saída do túnel Santa Bárbara pela Avenida 31 de Março. A Avenida Rodrigues Alves apresenta trânsito sem retenções nos dois sentidos. Na Rua Equador, trânsito apresentando ponto de retenção na altura da rodoviária, com reflexos no elevado do gasômetro no sentido Avenida Brasil. Na Avenida Presidente Vargas, movimentação intensa em direção à Praça da Bandeira, na altura da Avenida Rio Branco e no trecho da Central do Brasil. A Rua Frei Caneca e a Avenida Salvador de Sá estão com trânsito intenso, com trechos de lentidão próximo ao sambódromo. Ana Rodrigues para JBFM.
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7: Olá, amigos da JBFM. A festa de encerramento da Copa do Mundo vai contar com super estrelas globais. Tom Cruise, Laura Pausini e Robin Williams estão confirmados. A premiada Jennifer Hudson vai interpretar o hino nacional dos Estados Unidos antes da final da Copa do Mundo. Espanha e Argentina disputam o título no MetLife Stadium a partir das 3 da tarde, horário de Nova Jersey, 4 da tarde, pelo horário de Brasília. Eu sou o Fábio Azevedo e volto amanhã, direto da Copa, aqui na JBFM.
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1: O ex-presidente Jair Bolsonaro apresentou uma forte crise de soluços com duração aproximada de 36 horas consecutivas nesta semana. A informação consta no relatório médico encaminhado hoje ao Supremo Tribunal Federal. Segundo a equipe médica, para controlar o quadro, foi necessária a administração de doses extras de medicações específicas. O documento ainda destaca que Bolsonaro apresentou uma resposta satisfatória após o ajuste na dosagem. O ex-presidente cumpre em regime domiciliar pena de 27 anos de prisão por tentativa de golpe. JBFM 7 e 1, boa noite.
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0: Collins True Colors. Antes você ouviu aqui na JBFM Capital Inicial e Kiko Zambianchi, Primeiros Erros.
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3: Uma faixa da Rua Barão de São Francisco está interditada na altura da Rua Visconde de Santa Isabel devido a uma manutenção na rede de abastecimento de água. A Sete Rios já atua na ocorrência e as equipes da Águas do Rio estão fazendo reparo. O trânsito apresenta retenção desde a saída do túnel Noel Rosa em Vila Isabel. Por conta de um carro enguiçado na ponte Rio-Niterói, no horário de grande fluxo de veículos no trecho, algumas vias de acesso à ponte estão enfrentando retenções. No sentido centro, a Avenida Brasil está com trânsito lento desde a altura da Casa do Marinheiro, em Olaria. Já na linha vermelha, as retenções estão desde o Galeão. No elevado do gasômetro, trânsito intenso. Em Campo Grande, uma faixa da rua Arthur Rios está ocupada no sentido Bangu devido a um acidente envolvendo carro e moto na altura da Avenida Cesário de Melo. O trânsito está com retenções e há reflexos na Cesário de Melo. Ana Rodrigues para JBFM.
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3: O presidente da Argentina, Javier Milei, não viajará aos Estados Unidos para acompanhar a final da Copa do Mundo 2026. Argentina e Espanha entram em campo no domingo às 16h no MetLife Stadium, na região metropolitana de Nova York. Milei afirma que assistirá à partida na residência oficial de Olivos, em Buenos Aires. Segundo ele, o ritual tem dado sorte à seleção argentina ao longo do torneio. Já a Espanha terá representantes da família real nas arquibancadas. A Casa Real informou que o rei Felipe VI estará presente na final ao lado da rainha Letícia e das filhas, as princesas Leonor e Sofia. JBFM 715.
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1: O presidente dos Estados Unidos, Donald Trump, responsabilizou o Canadá pelos incêndios que vêm atingindo o país e gerado nuvens de fumaça nos dois territórios. Em publicação nas redes sociais, o republicano afirmou que o país vizinho tem negligenciado a preservação de suas áreas verdes há anos, o que estaria custando bilhões de dólares aos Estados Unidos. Trump ainda disse que ligará para o primeiro-ministro canadense, Mark Carney, para saber quais medidas serão adotadas para combater as queimadas. O presidente americano acrescentou que o custo desta poluição deve ser acrescentado às tarifas que o Canadá paga atualmente. JBFM 7:24.
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0: Na JBFM Thompson Twins, Hold Me Now, Ana Carolina e John Legend, Entre Olhares, 7:31.
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3: A Estrada dos Bandeirantes está interditada nos dois sentidos na altura da estação BRT Vila Sapê, em Jacarepaguá, devido a uma ocorrência policial. Segundo a operadora do BRT Mob Rio, as linhas 31 Alvorada Vicente de Carvalho, 35 Alvorada Madureira, 40 Alvorada Madureira Expresso, 41 Recreio Madureira e 46 Alvorada Penha estão impactadas devido a essa interdição na Estrada dos Bandeirantes na altura da estação BRT Vila Sapê. Na Avenida Brasil, uma faixa está ocupada no sentido centro por conta de um acidente envolvendo carreta e moto na altura da estação BRT Lobo Júnior na Penha. O trânsito está com retenções desde o trecho da Cidade Alta. A linha amarela no sentido Fundão está com trânsito lento do acesso 6 Maria da Graça à saída 9 Avenida Brasil. No sentido Barra, trânsito intenso. Ana Rodrigues para JBFM.
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2: A Agência Nacional de Vigilância Sanitária suspendeu a importação de todos os medicamentos da empresa Excel Vision. A farmacêutica é responsável pela fabricação de colírios e géis oftálmicos para diversas marcas globais. Segundo a medida publicada hoje no Diário Oficial da União, o objetivo é evitar a entrada dos produtos no país. Uma inspeção feita em junho pela Agência Nacional de Segurança de Medicamentos e Produtos da França na empresa constatou o descumprimento das boas práticas de fabricação de medicamentos. JBFM 7:36.
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1: Um terremoto de magnitude 7,3 atingiu hoje a costa do México. Segundo o Serviço Geológico dos Estados Unidos, a profundidade do sismo foi de 15 quilômetros, considerada baixa e que pode intensificar o tremor em terra em estragos. O Sistema de Alerta de Tsunami americano emitiu um aviso de risco de ondas gigantes no México e na Guatemala, com ondas menores para até 8 países da América Latina. A presidente mexicana, Claudia Sheinbaum, afirmou que ainda não há registro de danos ou vítimas nas regiões atingidas pelo tremor. JBFM 744.
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0: George Michael, Mary J. Blige, as Michael Bublé, You'll Never Find Another Love Like You.
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3: Foi controlado o incêndio em um carro na Avenida Brasil, na altura de Bom Sucesso. Uma faixa da pista lateral segue ocupada no sentido centro. Equipes da Conlurb foram acionadas para a limpeza da via e o reboque também foi mobilizado para a remoção do veículo incendiado. O trânsito ainda é lento no local, com reflexos na altura da Penha. Um acidente envolvendo carreta e moto na rodovia Washington Luiz, na altura do Feirão das Malhas, no sentido Petrópolis, está impactando o trânsito na linha vermelha. A linha vermelha apresenta trânsito com vários trechos de lentidão nos dois sentidos, entre São Cristóvão e o acesso à rodovia Washington Luiz. Na ponte, lentidão dos acessos ao pedágio. O tempo de travessia para Niterói está em 25 minutos. As condições no sentido do Rio estão boas na ponte. Ana Rodrigues para JBFM.
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0: A Assembleia Legislativa de Santa Catarina aprovou um projeto de lei que prevê o pagamento de R$100 por javali abatido. A proposta agora segue para a sanção do governador. O javali é considerado uma espécie invasora no estado e a proliferação desordenada e sem predadores naturais é apontada como nociva à agricultura. Segundo o texto, o Estado de Santa Catarina pagará o valor a quem comprovar que o abate do animal foi feito de forma regular e, no caso de propriedades privadas, com autorização do dono do terreno. O impacto financeiro e detalhes sobre como os pagamentos serão feitos não constam no projeto. JBFM, faltam 3 para as 8.
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1: A final da Copa do Mundo 2026, neste domingo, deve movimentar o comércio brasileiro. A Abrazel, associação do setor, estima que bares e restaurantes que vão transmitir a decisão registrem aumento de até 45% no faturamento em comparação com um domingo comum. Argentina e Espanha entram em campo às 16h no MetLife Stadium, na região metropolitana de Nova York.
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1: O Rio vai ter um sábado com sol e tempo estável, segundo o Instituto Nacional de Meteorologia. A temperatura deve ficar entre a mínima de 12 e a máxima de 29 graus. JBFM 8 e 6, boa noite.
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0: Sombra da Maldade. Encerrando o painel JB, segunda edição de hoje, depois de ter levado até você os seguintes destaques. TJRJ nega recurso de Jairinho para anular condenação por morte do menino em Riborel. Polícia Federal estima gastar 95 milhões de reais com segurança de candidatos à presidência em 2026. Caixa muda de sábado para domingo os sorteios de fim de semana da Mega Sena. Milton Nascimento é internado para tratar pneumonia. Terremoto de magnitude 7,3 atinge o México e alerta de tsunami é emitido. O painel JB segunda edição volta segunda-feira às 5 da tarde, mas você pode ouvir todas as notícias do programa de hoje no podcast do painel no site jb.fm. E claro, não esqueça de baixar também o nosso aplicativo da JBFM.
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0: Can't Save Your Tears, Duran Duran, Too Late Marlene. 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
0: Foi liberada a faixa da Avenida Brasil na altura de Bom Sucesso após um incêndio em um carro no sentido centro. Neste momento, o trânsito permanece lento no local.

0: No sentido Pavuna. O trânsito apresenta lentidão no trecho.
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0: 8h33.
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0: foram sucesso do James Morrison, You Give Me Something. Antes teve Skank, Sutilmente, Dino Vanelli, Living Inside Myself. 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

0: Like a Bird. 8h54.
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0: A Procuradoria-Geral da República defendeu a manutenção da prisão humanitária de Jair Bolsonaro, apesar de considerar que o ex-presidente descumpriu as restrições impostas pelo Supremo Tribunal Federal ao entregar uma carta ao filho Flávio Bolsonaro. O pré-candidato à presidência da República divulgou o conteúdo do texto nas redes sociais. No parecer enviado ao ministro Alexandre de Moraes, o procurador-geral da República, Paulo Gonê, afirma que o episódio não justifica o retorno imediato ao regime fechado. Gonê também sugeriu que o STF deixe mais explícitas as restrições impostas a Bolsonaro durante o cumprimento da prisão. Subiu para 5.069 o número de mortos em decorrência do terremoto que atingiu a Venezuela no fim de junho. Os dados foram atualizados pelo presidente da Assembleia Nacional, Jorge Rodríguez. Já o número de feridos permaneceu inalterado em 16.740, enquanto 17.907 pessoas seguem desabrigadas. O governo venezuelano ainda aponta que mais de 850 edifícios foram danificados e 190 ruíram por completo. O trabalho de equipes de resgate venezuelanas e estrangeiras continua para tentar recuperar corpos soterrados sob os escombros. Próximo informativo às 10 horas. 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